Bom dia, Tritão, foi logo. Olá, Tom Williams, William Hagel, Lincoln, Lincoln, Idaho, Adam, Mary, Sam, Preston, Terry, Tom, Edward, Robert, Robert Young, Denver 6-8, 1961, Illinois.